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1: Amigo ouvinte, fique em paz onde estiver. Amanhã, se Deus quiser, vamos voltar.

0: Oi, Zezé.
1: Oi, Luciano.
2: Fala, Alexandre.
0: Vamos cantar uma música junto?
2: Vambora, rapaz. Que música?
0: Essa aqui, ó.
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2: Caramba, essa música é maravilhosa, Alexandre. Deixa comigo.
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1: Mas olha ali, gente. O que é aquilo ali?
2: Aquilo é um cavalo. Esse
1: cavalo amarelo.
2: Mas tá na moda, gente.
1: Mas que moda, cavalo? Só tem bairro, rapaz.
2: A onda agora é o cavalo amarelo.
1: Mas então quer dizer que focinho de porco é tomada. Tô louco, então.

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0: você gostar dessa moda, hein?
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0: Muitíssimo obrigado!
1: Maravilhoso!
2: Ha ha ha!

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5: 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Você tá bem mesmo? É só pose?

0: E vamos mandar embora a saudade e a tristeza agora, porque aqui não, aqui é só alegria.
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0: mentiu, viu?
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0: Que moda é essa,
1: você tá doido, menino?
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0: Coisa linda. Rapaz. Bom demais, hein?
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0: Essa é a mais pura verdade, né, Fred?
1: Falou tudo, João Neto.
0: É o que é o mais certo, não tem jeito. É elas que mandam mesmo. E a gente tem que assinar embaixo, porque senão o couro come.
2: Henrique Castro e Henrique Juliano, se liga nessa moda.

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0: Obrigado! Com vocês, eu vou até cantar um pedacinho de uma música, fala assim. É, fui mais um na sua vida. Gilberto e Gilmar!
1: Obrigado! Tudo bem? Boa noite, boa noite!
2: Boa noite!
1: Boa noite!
2: Boa noite!
1: Vamos lá então! Música da saudade!
2: Vamos lá!

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Eu gostaria de cantar a próxima música com o máximo de emoção que vocês tiverem comigo, porque Deus escreve sempre certo por linhas tortas e a gente nunca sabe de nada. A única certeza que todos aqui temos é que todos aqui um dia estaremos impressionando os anjos com a nossa risada.

0: Uma salva de palmas, Marcos Mioto. Que guitarrista maravilhoso.
1: Nem se o Bon Jovi chamasse, eu subia no palco, só porque é ele mesmo.
0: Uma salva de palmas para o melhor guitarrista desse Brasil, Marcos Mioto.

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0: mas nós gostamos de sofrer, né, não? Boa demais.
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3: Aldaí Playboy.
4: Tamo junto, safadão.
3: Eu não me sacio não, hein.
5: O moleque do City chegou, hein, fio.
4: E aí, Kevin?

0: Galera, deixa eu contar uma história pra vocês agora. E pra contar essa história, eu quero convidar um grande amigo nosso, Renato Albani!
1: Bruninho Davi! Vamos aí! O ano era 1992, Serra de Maracaju. Nascia José Cláudio Benedito. Poucos sabiam, na verdade ninguém. Mas naquele dia nasceu o homem que mudaria o mundo, pelo menos o dele. Sempre foi apressado, nunca foi de coisa inteira. Nasceu de 7 meses e meio. Seu violão tinha 3 cordas, seu miojo 1 minuto e meio, seu patins era 1 pé só. Como se isso fosse um problema, é aquela história. Uma calça pro Saci Edu.

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Conheceu um fazendeiro cheio de história. 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Bora, doido!

rádio. 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

0: يا لوكو Valeu família, lindo demais.
1: Faz barulho pro JP aí, gente.
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0: prazer ter vocês aqui, viu?
1: Obrigada,
0: prazer,
1: gente.
0: Prazer demais, demais.
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0: Sete aqui comigo, que maravilha.
1: Obrigado, irmão.
0: Valeu, família. Deus abençoe vocês. Que lindo, ficou lindo. Deus abençoe.
1: Projeto lindo, gratidão. Abençoado. Muito obrigado pelo convite. Feliz e honrado por estar louvando com vocês aqui. Obrigado.
0: Gratidão nossa para vocês.
1: E não importa o que a gente esteja vivendo, se Deus está, tá tudo bem.
0: Se Cristo está no barco, tudo vai bem.
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0: bem, gente. Boa, agora 9:25, 9:25. Alô, Laguna Carapã, nós estamos chegando. Chegando aqui para apresentar a nossa programação desse especial de domingão, né? Hoje é dia 17, né? 17 de maio do ano de 2026. Olha, a partir de agora tem bastante música para você e também a sua participação, como você já sabe. Tá valendo aí o sorteio de R$100 no Pix para você que vai participar aqui comigo hoje. Um abraço, meu carinho, meu bom dia para você que já tá sintonizado com a gente. Estamos chegando.
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0: É, aumenta o volume do seu rádio que a gente tá chegando, gente boa.
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0: Ei, calma aí, rapaz. Aqui tá bom demais, não tá não?
3: Aqui pra mim tá uma delícia. Tá uma delícia pra mim aqui.
0: Então, tá vendo?
3: Uma pastora, homem.
0: Então, é isso aí mesmo. Pra você que tá ligadinho com a gente, meu abraço, meu carinho, meu bom dia pra você na fazenda, no sítio, na chácara, você aqui no centro da cidade de Laguna Carapã, você de todos os bairros da nossa querida cidade, aquele abraço carinhoso, bom dia, depois de muita chuva durante a noite aí, né? A chuva deu uma trégua agora e a gente chegou aqui firme e forte no pedaço pra apresentar a nossa programação.

0: só vale um tiro de 12, né? Opa, como é que é? Bom demais, 9 horas e 26 minutos agora. Como eu disse, mas vou repetir aqui pra você, hein? Você que participar aqui comigo vai concorrer aí a R$100 no Pix nessa manhã de domingo. Então não perca tempo, manda sua mensagem aqui pra gente, basta você registrar a sua audiência no 99997-1049.
1: Mas foi a história, homem.
0: Então, é só mandar mensagem aqui pra gente, 99997-1049.
1: Vai, casado, por fazer a roupa.
0: Aí, homem.

0: 9h27, agora 9h27.
1: Ei, pai, coloca uma música pra me dançar.
0: Tá vindo dançar, garoto? Vai, Tasso Serrano tá chegando por aí, então. Sou eu, Tchamamé. 9h27, bom dia.

Muito bem, 9:33 agora. Pra você que tá ligadinho, nosso abraço carinhoso, bom dia pra você. Até as 11 da manhã nós estamos aqui na Interativa FM 104.9. Levando aí muita música bacana pra você. E também a sua participação aqui tá valendo aí o sorteio de R$100 no Pix. Tá bom? É só você mandar sua mensagem aqui pra mim. É 999971049. Anotou? 99997-1049.

0: Vamos aqui então para uma participação que chegou aqui pra gente. Vamos ver quem é que tá ligadinho aqui com a gente nessa manhã de domingo. Deixa eu só ajeitar aqui que nós já vamos passar o som aqui de quem tá ligadinho com a gente. Bom dia. Oi, falhou? Vamos aumentar aqui então. Pegar de volta aqui.
1: Mistério da fé.
2: Bom dia, Riba. Bom dia, Baeta. Eu não sei qual que vai estar hoje. Coloca eu no sorteio. Da rádio e da Leira Gás.
0: Beleza, não viu com o Carlão, né? O Carlão já mandou mensagem aqui. Tá valendo, viu, Carlão? Hoje é o Ribas, tá aqui. O Baeta foi pra Bonito. Foi lá comemorar o aniversário do nosso irmão mais velho lá, de 60 anos, do Chico, lá em Bonito. Então hoje é o Ribas que tá aqui, tá bom? Um abraço, bom dia!

0: Interativa, Interativa FM 104.9. Pra você que tá ligadinho, aquele abraço carinhoso, bom dia! A sua participação aqui você já sabe, né? Você já sabe que tá valendo aí o sorteio de 100 lascas aí no Pix. Bom dia, Ribas, tudo bem com você? Que Deus abençoe sempre sua vida. Muito obrigado, meu amigo Tatu Canastra.
1: Tá triste.
0: O João Reis tá lá ligadinho com a gente. Valeu, um abraço, bom dia. Bom dia, quero participar do sorteio. Um ótimo domingo. Estamos fazendo um torresmo.
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0: Rafael, é o Rafael?
1: Ele é pequeno.
0: Só confirma aí pra mim, Rafael. Final do telefone 9026 aí, tá bom? Só confirma aí pra mim. Bom trabalho aí pra vocês, né? Assim como eu tô aqui também, o pessoal tá lá trabalhando, fazendo um torresmo. Bom demais nesse frio, hein? É isso aí, valeu, obrigado, bom dia. Bom dia, quero participar do sorteio. Dona Miriam, ótimo domingo pra vocês, pra senhora também, dona Miriam. Um domingo abençoado. Bom dia, Ribas. Desejo a todos, desejo a você um domingo abençoado, cheio de amor de Deus. Quero participar do sorteio. Coloco o nome das meninas Ágata e Agnes Rodrigues Sense e do esposo Josimar Sense. Obrigada, Simone Rodrigues Aquino Sense. Valeu, Simone. Um abraço para você, para as meninas aí, a Ágata e a Agnes, e também seu esposo aí, o Josimar. Um abraço e bom dia. Bom dia, um ótimo domingo, abençoado a todos, quero participar do sorteio, Maria Lima, toca João Paulo e Daniel. Valeu, Maria Lima, um abraço, bom dia, obrigado, daqui a pouquinho eu mando aí uma música de João Paulo e Daniel pra você, tá bom? Bom demais, são 9:44. Pode mandar sua mensagem aqui pra mim, é 99997-1049, pra você participar. E para você concorrer aí a 100 lascas no Pix, beleza? Do Pérez Peralta, Mi Barquito de Esquilita, 9:45.

Interativa FM, 9 horas e 52 minutinhos. É, você percebeu aí que deu uma paradinha aí, né? Bruta e abrupta. Como diz o Elias, né? Como diz meu primo Elias, deu um pânico aqui. Tá certo, vamos seguindo aqui, né, em frente, né? E obrigado.

0: Obrigado aí pela sua participação, você que está participando aqui comigo no 99997-1049. Você está concorrendo aí a R$100 no Pix. Bom dia, Ribas. Feliz e abençoado domingo a todos nós. A Iracema Figueiredo, Ayumi, Yuki e Toshiyuki. Queremos participar de todos do sorteio e Deus abençoe a todas as famílias com saúde e paz. Tá certo, Iracema? Que Deus abençoe sua família também com muita saúde, com muita paz. Beleza? Obrigado e bom dia. Bom dia, Ribas. Me coloca no sorteio, Rose Amaral. Um bom domingo a todos. Para você também, Rose. Um ótimo domingo. Bom dia, quero participar do sorteio, Ângelo Aquino. Tá participando, Ângelo? Tá anotado aqui, obrigado e bom dia.
1: Carinho.
0: Bom dia, quero participar do sorteio, Cristina Florenciano. Tá anotado aqui, Cristina. Muito obrigado e bom dia. Bom dia, quero participar do sorteio, meu nome é Maria Estela. Valeu, Maria Estela. Bom dia, quero participar do sorteio, Cida Vieira. Valeu, Cida. Grande abraço, bom dia, obrigado aí pelo carinho da companhia. O Rafael da Silva Moraes, bom dia, quero participar do sorteio, um ótimo domingo, estamos fazendo, o pessoal que está fazendo torresmo lá, né? O Rafael da Silva Moraes, um abraço para você, Rafael, sou dos seus familiares aí, muito obrigado pelo carinho da companhia aqui com a gente.

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1: Muito bem, são 9 horas e 54 minutos, 9h54. Onde quero que você esteja aí na sintonia, um abraço carinhoso e bom dia pra você. É, mandar um abraço aí nos amigos também, né? O pessoal do campo, né?

Pois é, essa chuvinha abençoada também, né? Noite toda chovendo aí, mas chuva, como eu sempre digo, chuva é prosperidade, né? Tá certo. Um abração aí ao homem do campo também, pessoal das fazendas, sítios e chácaras que estão sempre na sintonia da nossa programação. Um grande abraço, bom dia. Que Deus abençoe a nossa lavoura, que Deus abençoe aí a sua propriedade. E a gente agradece o carinho da companhia com nós aqui na Interativa FM nessa manhã.

0: Pois amanhã eu lhe ligo aí. É Teles,
1: é? É o Francisco Teles, sim.
0: Pois tá certo, pois amanhã, pois Chico Fumaça, amanhã eu vou...
1: O que, rapaz? O que você tá falando aí?
0: Não é Chico Fumaça?
1: Não, rapaz, não brinca assim não comigo não, só você tá de brincadeira com eu, rapaz.
0: Não é Chico Fumaça não?
1: Não, rapaz, pelo amor de Deus, você tá me irritando já, rapaz.
0: É Chico Fumaça?
1: Ô, rapaz, que há, meu amigo, você tá de brincadeira, ou você ligou pra falar de trabalho ou pra canaiar comigo?
0: Não, rapaz, não é Chico Fumaça?
1: Ô, rapaz.
0: Chico Fumaça?
1: Rapaz. Alô?
0: Chico Fumaça, por favor.

0: Fumaça o quê, rapaz? É você de novo, hein?
1: Não, não é Chico Fumaça, tá falando?
0: Mas não brinca assim não, rapaz. Você tá onde, hein? Onde cabo dos infernos você está essa hora, hein?
1: Eu tô aqui bem pertinho de tu, Chico Fumaça.
0: É, mas eu vou descobrir quem diabo é esse diabo que tá ligando pra mim de sacanagem desse essa hora.
1: Não, não, não, Chico Fumaça.
0: Seu filho de c***, rapaz.
1: É, pai, tem que dar pra ser seu avô.
0: Seu avô o quê, canalha?
1: É, peraí, Chico Fumaça.
0: Seu c*** dos infernos, rapaz.
2: Alô?
1: Alô, você poderia chamar pra mim, por favor, Chico Fumaça?
2: Não, aqui não tem não Chico Fumaça, não. Nossa, só não tem o que fazer, não. Essa marcha é muito tarde, só tá ligando essa hora pra minha casa.
1: Ei, né? Chame ele aí, que ele disse que não é nada da senhora.
2: É, ele é meu esposo. Que diabo é isso?
1: Ei, você se amancebaram, não foi?
2: Como?
1: Ele disse que se amancebou mais tu.
2: Amancebado é tua mãe, seu filho da p***.
1: Ei, chama aí Chico Fumaça.
2: Chico Fumaça deve ser teu pai, aquele baitola. Peraí.
1: Ei, não é Maria Fumaça, não?
2: Maria, o c***. Vai pro raio que o parta!
1: Ei, Maria Fumaça!
2: Vai pro inferno!
1: Maria...
2: Alô?
1: Tu é Maria Fumaça ou é Mary Fumaça?
2: Tu não tem o que fazer não, rapaz! Dá um tempo!
1: Peraí, a senhora tá complicando!
2: Complicando o quê? Tô complicando nada! Complicando é você que liga pra cá! Eu tô pensando que é um serviço meu marido também e você vem com essas putarias, seu desocupado!
1: Não, eu tô ligando porque ele tinha pedido pra ligar pra conseguir um negócio do frete pra ajudar dele. Tô em Macambira pediu também e assim fica difícil!
0: Vagabundão. Eu vou pedir aqui, eu vou descobrir o teu...
1: Ei, peraí, Chico Fumaça!
0: O seu bico de javali do car... Ó, vem aqui pra você ver uma coisa. Maria Fumaça é a vagabunda das suas irmãs.

0: Chico Mazza ficou pistola da vida, né? 10:04, 10:04 aí, a hora passando rapidinho. Se você não mandou sua mensagem, manda aqui pra mim, 99997-1049. Bom dia, Ribas, tudo bem com você? Quero participar do sorteio, um ótimo domingo a todos, minha amiga. Deixa eu ver aqui. Quem tá participando aqui? A Mercedes. Alô, Mercedes. Grande abraço. Bom dia. Bom dia. Eu gostaria de participar do sorteio. Um abençoado domingo pra todos. A Leoni Gale. Valeu, Leoni. Tá anotado aqui. Muito obrigado, hein? Bom dia. Um ótimo domingo. Põe nosso nome no sorteio. Claudete Aranda Moreira e o Santaiano Antunes Moreira. Obrigado. Eu que agradeço. Um abraço aí, Claudete, e também o seu Santaiano. Grande abraço. Bom dia. Bom dia, é a Genesi, quero participar do sorteio. Toca chamamé para um amigo, oferecendo aí pro Mauri. Valeu, Genesi, grande abraço, bom dia. Bom dia, o Mauro Ribeiro Marquati, gostaria de participar do sorteio. Tá anotado aqui, viu? Meu amigo Mauro Ribeiro Marquati. Olha quem mais tá ligadinho com a gente, 99997-1049 é o nosso telefone. Bom dia.
1: Oi, Riba, eu queria participar, precisa de 100 reais.
0: Ok.
1: Me chama Claudinei.
0: Claudineia.
1: Zezé de Camargo e Luciano.
0: Ah, tá. Aqui eu vi uma música do Zezé de Camargo e Luciano. Então tá bom. Daqui a pouquinho a gente manda uma do Zezé aí, tá bom? Obrigado pela participação. Bom dia, Ribas. Estou na escuta. Quero participar do sorteio do Pix. Toca a música do Marlon Maciel. Vida de Laileiro, é isso? Chega de vou procurar aqui, viu, meu amigo Walter Vieira, tá lá ligadinho com a gente. Bom dia! Daqui a pouquinho tendo mais gente que tá participando com a gente aqui pela Interativa FM 104.9. E o nosso telefone aí, o WhatsApp, tá à sua inteira disposição para você participar, concorrer aí a 100 lascas aí no Pix, tá bom? 99997-1049. Anotou? Então anota aí, ó. É 99997-1049. Bom dia! Guilherme Santiago com a participação da Ana Castela. 12:30.

0: 10:13 agora.
1: Mas tio Amaro, velho, um tio meu ganhou um aparelho desses de navegar, rapaz. E não é que...
0: Vamos aqui para mais participações nesse domingo. Bom dia, um ótimo domingo a todos. Gostaria de participar do sorteio. E toca um chamamé pro meu pai João Espíndola, de sua filha Ramona. Oferece pra ele que não perde um só programa. Tá certo. Obrigado aí, Ramona. Um abraço pra você, um abraço aí pro seu pai João Espíndola, na sintonia da nossa programação, já. Eu mando aí um chamamé, tá bom? Obrigado e bom dia.
2: Nossa.
0: Bom dia, Ribas. É o Zeca, toca Mano Lima, Cadela Baia. Coloca no sorteio. Grande, Zecão. Tá lá também ouvindo a gente. Um grande abraço, muito bom dia. Obrigado aí pelo carinho da companhia. Bom dia, quero participar do sorteio. Jane de Oliveira. Valeu, Jane. Tá anotado aqui. Obrigado e bom dia. 99997-1049 é o nosso telefone. Bom dia.
3: Bom dia, meu amigo Ribas, tudo bem? Aqui tá tudo bem, graças a Deus, choveu bastante.
0: Pois é.
3: Toca pra mim uma música com tradição, daí você escolhe aí, eu mando pra você aí do rádio e pra todos que estão ouvindo o programa. Me coloca no sorteio, um ótimo domingo pra você e sua família. Tchau.
0: Tchau, tchau, Genilda, lá do Bocajá, curtindo a nossa programação, bom dia.
1: Ei, validade. Português, né?
0: 99997-1049 é o nosso telefone aí pra você participar. Você que pediu uma música aí, chamamé para um amigo, vai curtir agora às 10:15.

0: Ah, já fui faz um tempo na casa do senhor. O senhor não quer passarinho e tudo, né?
1: Aham.
0: Eu vi, você tá fazendo até uns viveiros na parte de um canto, né?
1: Então.
0: Ah, já fui aí faz tempo, viu?
1: Então tá bom, muito agradecido, tá?
0: Ah, agora, senhor Jaco, o senhor não tá mais participando, não, daquele coisa que tinha ido de um show de calouro que tinha aí perto, não?
1: De quê?
0: O senhor não faz umas gravações do CD, não era?
1: Não tô gravando nada disso, não.
0: Não?
1: Não.
0: Mas o senhor não apareceu na televisão,
1: não
0: era?
1: Não.
0: O senhor não é o Pedro de Lara, né?
1: Hã?
0: Não é o Pedro de Lara, da televisão.
1: Eu?
0: Sim, é tu, né, Pedro de Lara?
1: Tu quer trazer a tua irmã de p...
0: Não, mas foi, dá pra fazer por 150 aluguel da casa, dá Pedro de Lara.
1: Eu quero trazer pra p... tua... Você
0: tem que
1: dar?
0: Alô? Ei, o carneiro me falou que você é Pedro de Lara mesmo, viu?
1: O carneiro falou?
0: Falou!
1: Fala com ele que ele é carneiro, porque ele é burro que puxa carroça. E eu não me chamo Pedro de Lara.
0: Mas ele disse que seu sobrenome é Pedro de Lara.
1: Meu sobrenome é Pedro de Lara?
0: Eu já sei de tudo, ele disse que o senhor tá acabado, ó.
1: Eu tô acabado?
0: Aí eu mesmo, ele viu na televisão Pedro de Lara.
1: Mas que da tua mãe dá mais acabado que a minha.
0: Não, ei, peraí, Pedro.
2: Olha aqui, ô engraçadinho, qual é o seu problema aqui em casa, hein?
0: Não, ei, peraí, fale baixo.
2: Fala baixo por quê?
0: Não, eu tô só com raiva.
2: Quem é você pra dizer que fala baixo?
0: Não, é pra só acalmar, pra falar baixo.
2: Se acalma o caramba, quem é você?
0: Não, mas não é com você não, é lugar.
2: Não interessa, é comigo agora, qual é o problema?
0: Você é o que, desastre?
2: Não sou a sua mãe, com certeza não sou.
0: Que pé de lar, você é o que?
2: Não sou nada.
0: Hã?
2: Quem é você?
0: Eu sou cliente.
2: Um vagabundo.
0: Não, fale baixo, eu sou cliente.
2: Quem é você, vagabundo? Não falo baixo, não.
0: Eu quero alugar, hein?
2: Não falo baixo, quem é você?
0: Ah, quero assim de almeida, trabalhei com o Pedro de Lara.
2: A tua mãe, seu vagabundo, seu corno, safado. Bandido, safado. Marginal.
0: Quero assim de almeida.
2: A tua mãe, seu safado, eu peguei sua ligação agora, seu otário. Parabéns pra você, escuta só o seu prêmio, hein?
0: Hein?
1: Pai! Ô, seu filho da p***!
0: Não, ei, fale baixo, Pedro Lara, eu sou
1: que... Fala mais filho da p*** da tua mãe, seu viadinho! Tu é homem, seu filho da p***! Tu é homem, vive na frente da rua, você não fuxa tua cara!
0: Você só fala alto, gritando!
1: Seu corno, filho da p***! Seu filho de uma égua rampeira!
0: Ei, Pedro Lara!
1: Tu é um filho da p***! Tu não é homem como homem, vem aqui na frente, você não rebenta teus cornos!
0: Pedro Lara, eu quero só uma casa pra alugar!
1: Vem aqui na frente, vê se tu não rebenta teus cornos! Seu puxador de carroça do gato!
0: Ei, Pedro Lara, dá pra fazer uma casa por 100 real?
1: Eu vou fazer a lasca da p*** da tua mãe, seu filho da p*** do gato!
0: E aí, você já tá entrando demais, viu, Pedro Lara?

0: Muito bem, são 10 horas 26 minutinhos. Vamos atender uma gente que está participando aqui com a gente. Oi, Ribas, bom dia. Me chamo Maria Clara Gimenez. Quero participar do sorteio do Pix de 100 lascas. Está participando, viu, Maria Clara? Obrigado. Bom dia, Ribas. Eu quero participar do sorteio. Albaniza Rodrigues. Valeu, Albaniza. Bom dia. Bom dia, quero participar do sorteio. Sandra Aquino. Valeu, Sandra. Tá anotado aqui, obrigado. Bom dia, quero participar do sorteio. Meu nome é Vanessa Moraes. Quero uma música cachaca. Tá bom, já a gente manda uma cachaca aí pra ti, tá bom? Bom dia, Sônia Aragão, e eu gostaria de participar do sorteio. Feliz domingo pra todos, pra você também, Sônia Aragão, um ótimo domingo. Bom dia, Ribas, beleza? Beleza, é o Oziel, quero participar do sorteio, ótimo domingo pra todos nós. É isso aí, Oziel, valeu, obrigado e bom dia. 999-97-1049 é o nosso telefone pra você participar aqui comigo. Bom dia.
1: Bom dia, Ribas. Quero participar do Pix das 100 lascas aí.
0: Tá bom, Mário.
1: Aí toca pra nós, que já que tá tocando.

0: bastante música paraguaia pra matar a saudade aí, Vila Guilhermina pra nós.
1: Opa.
0: Beleza, pra todos os ouvintes, pra vocês aí da rádio, pra mim curtir. Beleza?
1: Beleza.
0: Valeu, bom domingo.
1: Valeu, Magno, um bom domingo pra você também, que Deus abençoe.

Vamos ver aqui quem mais está participando com a gente dessa manhã. Bom dia, quero participar do sorteio. Nicolas Peralta. Valeu, Nicolas. Bom dia, quero participar do sorteio. A Hélida, desejo a todos um ótimo domingo. Pra você também, Hélida, um ótimo domingo, que Deus abençoe. Bom dia, Ribas, quero participar do sorteio. A Juliana, tá anotado aqui, viu, Juliana? Obrigado e bom dia. Bom dia, Ribas, tudo bem? Beleza, aqui é a Noêmia, quero participar do sorteio. Tá anotado aqui, viu, Noêmia? Obrigado e bom dia. Meu amigo Nilson Marques também tá ligadinho com a gente. Bom dia, meu amigo Ribas, quero participar do sorteio. Tá anotado aqui, já tá participando, hein? Meu amigo, o seu Erasmo também tá ligadinho com a gente. Erasmo Lima, quero participar do sorteio. Bom dia, Ribas. Bom dia, seu Erasmo. Um ótimo domingo aí pro senhor, tá bom? Obrigado. Bom dia, Ribas. Bom dia com alegria e alto astral nesse domingo chuvoso e abençoado. Eu gostaria de participar do sorteio. Meu nome é Mauro Toshiuki. Alô, Mauro Toshiuki. Um grande abraço, bom dia. Um ótimo e abençoado domingo aí pra você e todos os seus familiares. Valeu! Agora. Bastante gente aqui participando com a gente nessa manhã de domingo. Eu agradeço de coração o carinho da companhia. Minha amiga Genilda, né, pediu uma música aí do grupo Tradição. Vamos trazer agora Inimigo do Peito às 10h29.

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Estamos entrando aí na última meia hora da nossa programação, reta final da programação, mas ainda dá tempo de você participar. Você que ainda não participou, 99997-1049 é o nosso telefone. É usar o bom senso, agir com coração. Bom dia, Ribas. Abençoado domingo a todos. Toca a Luz da Minha Vida, trio Parada Dura. Me coloca no sorteio, é a Clarice Sense. Valeu, Clarice. Bom dia. Me chamou do lado. Bom dia, Ribas. Quero participar do sorteio, Sérgio Gale. Põe o nome da Jéssica. Obrigado. Eu que agradeço, Sérgio Gale. Obrigado pela sua participação. Bom dia, quero participar do sorteio, é a Eliandra de Aquino. Valeu, Eliandra. Tá anotado aqui. Bom dia. 9999

0: 97-1049 é o nosso telefone, hein? Bom dia.
1: Bom dia, Riba. Aqui é o Cabelo. Põe eu no sorteio aí.
0: Tá certo, Cabelo. Tá anotado aqui. Muito obrigado. Bom dia. Bom dia. Me coloca no sorteio Bianca Oliveira Matos e os filhos Rodrigo, Jara e Brian Jara. Tá certo. Um abraço aí pra Bianca, pro Rodrigo e também pro Brian. Valeu. Obrigado. Bom dia. Bom dia, me coloca no sorteio Bianca Oliveira Matos e os filhos Rodrigo, Jara e Brian Jara. Tá certo, um abraço aí pra Bianca, pro Rodrigo e também pro Brian. Valeu, obrigado, bom dia. Quero participar do sorteio, ótimo domingo a todos. A Fátima Nunes também tá ligadinha com a gente, valeu Fátima. Bom dia, tia, quero participar do sorteio. Mauri Grando, toca música Volta Pra Casa. É, Negão da Sanfona? Essa eu não conheço não, hein, o Mauri. Vou procurar aqui, tá bom? Obrigado e bom dia. Bom dia, Ribas, é o Jobs. Estamos aqui ouvindo o programa, Deus abençoe seu dia, coloca aí no sorteio e toca um chamamé aí pra nós. Tá certo, Jobs, meu amigo e vizinho, né, o Jobs Moura, tá ligadinho com a gente, valeu, obrigado e bom dia. Bom dia, um ótimo domingo pra todos. Quero participar do sorteio, a Zilá. Alô, Zilá, aquele abraço, bom dia. Bom dia, Ribas, quero participar do sorteio, a Lavinha. Valeu, Lavinha, tá anotado aqui, obrigado e bom dia, tá bom? Vamos ver quem mais tá ligadinho com a gente. Bom dia, gostaria de participar do sorteio e ouvir a música O Tempo e o Vento. Bom domingo a todos. Só não colocou o nome aí. O final do telefone é 5625. Manda o nome aí pra gente, tá bom? Não tem nenhum lugar aqui o seu nome, manda o nome aí. Você que participou, final do telefone aí 5625, participando do sorteio, ouvir a música Tempo e o Vento. 5625, manda o nome aqui pra eu anotar aqui, pra deixar na cumbuca, hein? Bom dia, é a Sueli, quero participar do sorteio. Valeu, Sueli, bom dia. Daqui a pouquinho tem mais gente, que a gente já tá quase na reta final da programação, né? Aqui, mandou já o nome, é a Maria Serli. Tá certo, Maria Serli, tá anotado aqui e já tá na cumbuca seu nome, tá bom? Boa sorte! Pra você que pediu uma catiaca, a gente toca.

10h46, reta final da nossa programação. Bom dia, Sueli, quero participar do sorteio. Tá anotado, Sueli. Opa, bom dia, meu amigo Ribas. Beleza, beleza. Gostaria de participar do sorteio de hoje aí da rádio. Abraço e bom domingo, meu amigo Ferdinando. Tá sempre ligadinho. Valeu, Ferdinando. Bom dia, quero participar do sorteio. Laiandra Aquino. Tá anotado, Laiandra. Bom dia. Bom dia, Ribas. Aqui é o João Ramos. Quero participar do Pix. Toca em Tordilho Negro. Um ótimo domingo pra todos. Valeu, João Ramos. Um abraço, bom dia. Buenos dias, Ribas. Manda um alô pros meus pais, Sebastião Saracho, Vitória Ramírez. Toca uma do Trânsito Cocomarola, quero participar do sorteio. Valeu. Amigo Saracho, sempre ligadinho, sempre participando. Obrigado e bom dia. A ver quem mais tá

das bandas da Interativa. Bom dia, quero participar do sorteio, é o Avelino Peralta. Valeu, Avelino, bom dia. Bom dia, quero participar do sorteio, Maria Aparecida do Bocajá e o esposo Luiz Carlos. Valeu, grande abraço, bom dia. A Maria Serli também tá ligadinha com a gente. Bom dia, quero participar do sorteio, ouvir a música O Tempo e o Vento. Bom domingo para todos, a Maria Serli.

0: Que ainda já? E a gente já tá na retinha final aí da nossa programação de hoje. Mas no domingo que vem, pode participar de novo e pedir que a gente toca, tá bom? Vamos ver quem mais tá ligadinho. Bom dia a todos os ouvintes e para vocês da rádio, é o Sebastião Mário Jara, quero participar do sorteio. Valeu, Sebastião! A Rosângela Pereira também tá participando aqui, deixa eu ver o áudio que ela mandou pra gente. Bom dia!
1: Bom dia! Quero participar do sorteio do Pix.
0: Tá certo.
1: Um abração para todos. Tenha um bom dia. Obrigado.
0: Eu que agradeço, Rosângela Pereira. Muito obrigado aí pela sua participação. Olha quem mais tá ligadinho com a gente. 999971049. Bom dia.
2: Bom dia, Ibas. Gostaria de participar de todos os sorteios. Um ótimo domingo para sua família e para nossa família. Que Deus abençoe nós todos.
0: Tá certo, Maria Aparecida. Muito obrigado. Muito bom dia. Obrigado aí pelo carinho da participação aqui com a gente. Bom dia, Ribas. Coloca no sorteio. É o Bruno Souza. Estamos aqui na escuta. Valeu, Bruno. Um abraço. Bom dia. Obrigado aí pelo carinho da companhia. Bom dia, Ribas. Quero participar do sorteio do Pix. Para pagar o frango assado lá do Alessandro. O Sérgio Oliveira, grande Sérgio, ligadinho com a gente. Valeu, obrigado e bom dia. Bom dia, tudo bem? Quero participar do sorteio Dejanira Barbosa. Valeu, Dejanira. Bom dia, abençoado. Quero participar do sorteio Lídio Martins Bongelos. Ótimo domingo a todos. Valeu, Lídio. Grande abraço, muito bom dia. Agora são 10 horas e 50 minutos. Vou trazer mais uma musiquinha aí. E daqui a pouquinho eu já volto aí com o sorteio, né?

0: Ok, 10 horas e 54 minutos. Vamos aqui para as duas últimas participações de hoje. E aí eu já volto com o sorteio. Bom dia.
1: Bom dia, Ribas. Tudo bem? Aqui é a Maria Isabel, a Tuca. Gostaria de participar do sorteio do Pix. Ofereço um ótimo domingo a todos. Que Deus nos abençoe com uma chuva abençoada como essa. Um ótimo domingo.
0: Valeu, Tuca. Um ótimo domingo para você também. Obrigado. Vamos ver quem mais aqui, a última participação de hoje, bom dia.
2: Bom dia, Rips, quero participar do sorteio. Eu tô meio longe, mas se eu tirar, tu me avisa.
0: Tá bom, Eliane, tá anotado aqui, obrigado e bom dia. Vamos lá para o sorteio, já eu volto aí com o nome do ganhador, hein? E assim que eu fizer o sorteio, que anunciar seu nome aqui, você que for o ganhador, tem que me passar a chave do Pix aí pra gente já mandar a verba também, tá bom?

0: Muito bem, resultado aqui, número 47. Vou só procurar aqui o número 47. Participou comigo. Mandou uma mensagem de voz. Vamos ouvir aqui quem foi. Final do telefone 7890.
1: Oi, bom dia. É o Orlando que está apresentando esse tapões. É, colocamos no sorteio. Aí toca dar um pedido para nós. Beleza? Um bom domingo para você e para tua família.
0: Valeu, meu amigo Orlando lá da Fazenda Três Capões. Manda a chave do Pix aí para mim mandar a verba para você, viu, Orlando? Manda a chave aí pra gente já mandar aí o dinheirinho para você sem lascas aí, tá? Faça um bom proveito dessa grana aí. Muito obrigado, que Deus abençoe grandemente. A gente sabe que a maioria das pessoas aqui participa não pelo prêmio, mas para participar mesmo do programa, né? A gente leva com muito carinho para todos vocês. E eu agradeço de coração todos vocês que participam comigo aqui no 999971049. Não ganhou? Fica triste não, que domingo que vem a gente retorna, tá bom? Domingo que vem tem mais sorteio aí pra você que tá sempre ligadinho, sempre participando. É, só não ganha quem não participa, aí não tem condição, né? Mas se participar tem chance de ganhar, assim como o nosso amigo Orlando hoje faturou aí sem lascas. Muito obrigado, viu, Orlando? Obrigado de coração e agradeço também a todos vocês que participaram aqui no dia de hoje, nesse domingão, dia 17 de maio de 2026. São 10h58, eu tô sartando de banda e na sequência vem o programa do pastor João Mendes, tá? E a gente retorna no domingo que vem com mais uma programação especial de domingo para você.

Pois é, vamos só encerrando aqui. Eu quero deixar a última música do programa. Só vou ver se é essa aqui mesmo. Vamos ver. Essa aqui é o Teixeirinha, Tordilho Negro. Um abraço a todos. Tchau, tchau.

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1: 11 horas e 2 minutos.

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Que a graça e a paz bendita de nosso Senhor Jesus Cristo, o grande amor de Deus e a comunhão do Espírito Santo esteja sobre as vossas vidas, meus amados e preciosos ouvintes. Que o Senhor vos abençoe ricamente mais esta grande e maravilhosa oportunidade, que não deve ser perdida, desperdiçada por nenhum de nós, né? Quando Deus nos abre uma porta, como Ele tem aberto esta, devemos acatar, devemos aproveitar, devemos pegar tudo que Deus tem para nós nesta hora de bom da sua palavra. É o programa Luz no Entardecer, um programa de todos os dias neste horário, aqui por essa emissora. Eu espero que vocês gostem, que vocês possa realmente descansar, e isso possa promover o elevo espiritual das suas almas, das vossas almas, melhor dizendo, durante toda essa programação. Teremos versículos da Sagrada Escritura, teremos orações, teremos também uma palavra poderosa a seu favor, além das lindas canções que nós teremos. Nós vamos diretamente à leitura da Sagrada Escritura neste momento e vamos aproveitar mesmo bastante o nosso tempo. Ele é pouco, ele é curto, mas vamos aproveitá-lo, né? Evangelho de São João, capítulo 6, versículo de número 26 a seguir, até o 27. 26, 27, nós encontramos. Jesus respondeu-lhes e disse: na verdade vos digo, que me buscais não pelos sinais que viste, mas porque comeste do pão e vos saciaste. Trabalhai não pela comida que perece, mas pela comida que permanece, para que a vida eterna, a qual o Filho do Homem vos dará, porque a este o Pai, Deus, o selou. É isso mesmo, vamos orar, vamos falar com Deus neste momento, vamos todos orarem ao nosso maravilhoso Deus.

Deus e meu Pai, e eu sou muito grato, Senhor, pela minha vida, pelo chamado do Senhor. O Senhor tem me chamado para ser um pregador desta verdade, um anunciador desta palavra do Senhor, quando o Senhor poderia ter escolhido, ó Deus amado, ter escolhido o vento, ter escolhido a lua, ter escolhido as hostes celestiais para pregar o evangelho. E no entanto, o Senhor não escolheu, o Senhor preferiu escolher homens, homens cheios de fraqueza, homens cheios de falta, de falha. O Senhor escolheu para anunciar essa obra tão grande, esse evangelho tão poderoso, Senhor. E eu sou muito agradecido de estar entre essa classe seleta de homens, os quais o Senhor tem colocado em suas mãos vidas.

almas de homens e mulheres, para que eles anunciassem e mostrassem o caminho do céu para eles. É isso que nós temos procurado fazer aqui, Senhor. Esse caminho estreito, esse caminho apertado, esse caminho difícil, mas é o caminho que os conduzirá, ó Deus, além do véu. Conceda essas bênçãos no precioso nome de nosso Senhor Jesus Cristo. É a minha oração, Pai. Amém, meu Deus amado. Amém, Senhor.

Na verdade, vos digo que aquele que crê em mim tem a vida eterna. Eu sou o pão da vida. Vossos pais comeram maná no deserto e morreram.

Este é o pão que desceu do céu, para que o que deles comer não morra. Eu sou o pão vivo que desceu do céu. Se alguém comer deste pão, viverá para sempre. O pão que eu lhe der é a minha carne, e eu darei pela vida do mundo. Eu sou o pão vivo que desceu do céu. Se alguém comer deste pão, viverá para sempre. O pão que eu lhe der é a minha carne, e eu darei pela vida do mundo. Evangelho de São João, capítulo 6, versículo 47 ao versículo de número 51. Palavra do Senhor Jesus Cristo.

Como Deus teve um povo, Deus tem uma igreja. Deus tem o Espírito Santo marchando com ela. Foi para isso que Deus deu o Espírito Santo. Intelectuais levantarão, sempre tem feito, mas Deus tem uma minoria em algum lugar. Deus tem uma igrejinha que seguirá em frente com o batismo do Espírito Santo para proclamar a luz. E eles serão aqueles que, através de seus testemunhos, julgarão o mundo. Não diz a Bíblia que Jesus disse: bem-aventurados, puros de coração, eles verão a Deus? E em outro lugar diz que os justos, os santos, julgarão a terra? Claro. Seu testemunho hoje trará julgamento contra esta cidade. Nosso testemunho do batismo do Espírito Santo e do poder de Deus, uma vida santa, trará julgamento contra esta cidade. Quando isto, veja, pense nisso, seu testemunho trará juízo contra esta cidade. É o sermão para que foi dado o Espírito Santo, parágrafo 101.

E disse Jesus: ninguém te condenou? A mulher disse: ninguém, Senhor. Ele disse: nem eu te condeno. Vá e não peques mais. Que coisa maravilhosa. São João capítulo 8, né? É versículo 11, né? E ela disse: ninguém, Senhor. Ele pergunta no versículo 10 de São João, capítulo de número 8. É uma palavra mais do que abençoada em nossos corações nesta hora.

mas não podemos deixar também de anunciar para vocês que o nosso telefone é 96050906, né? 996050906, né? Quer dizer, 6, né? 96050906, né? É isso mesmo, aí você às vezes está nos ouvindo aí pela internet, no mundo da língua espanhola, fica pensando o que que é meia, né? Estava lá em Santa Cruz e conversando com um irmão e ele pediu o número do telefone. E eu disse para ele o meu telefone, você anota aí, 67, né? É tal, e 67 e 996050906. Ele ficou parado assim, ele perguntou, pastor, o que que é meia, né? Ele não sabia, nosso jeito de nós falar aqui, então não sabe falar meia, sabe que é seis, né? Mas lá eles não sabem. Então, o nosso telefone é isso aí, é 96050906. É o nosso telefone para contato. Mande a sua mensagem, dê seu pedido de oração, de literatura e assim sucessivamente.

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Programa Luz no Terceiro, um programa de todos os dias aqui por essa emissora amada, essa emissora amiga, que está a serviço de Deus neste horário, levando bênção, levando saúde, levando felicidade, levando a glória de Deus para todos vocês. Daqui a pouquinho a palavra do Senhor nosso Deus.

Meus preciosos ouvintes, mais uma vez eu vos saúdo no nome daquele que era, daquele que é, daquele que há de vir, o Senhor Jesus Cristo, o qual não é nada mais nem nada menos do que o nosso Deus encarnado, o Verbo que se encarnou, de acordo com o Evangelho de São João, capítulo de número 1 e o versículo de número 14. Portanto, vamos mais uma vez pensar no que ele fez por nós, no que Deus criou por nós, meios, condições para que nós fôssemos pessoas felizes, pessoas realizadas. Conhecendo o fim desde o princípio, ele sabia que nessa trajetória da vida nós cairíamos, nós íamos precisar de levantamento, nós íamos precisar de um braço e um ombro amigo. Então ele tem se prontificado a ajudar a todos. Por isso ele disse assim em São Mateus capítulo 11, verso 28: vinde a mim todo que estás cansado e oprimido, e eu vos aliviarei. Eu vou ler as escrituras, quero que você medite nelas, e depois vamos ouvir uma linda canção, e aí prosseguiremos a nossa meditação mais uma vez. Que ele abençoe a sua alma, o seu coração, o seu espírito, o seu corpo, de uma forma toda especial. No livro do profeta Isaías, no capítulo 1, verso 18, o Senhor Jesus, Deus, o Senhor Jeová, através do profeta Isaías, disse: vinde então e argui-me, diz o Senhor, ainda que os vossos pecados sejam como a escarlata, eles se tornarão branco como a neve, ainda que sejam vermelho como o carmesim, se tornarão como a branca lã. Coisa tremenda. Vamos ouvir uma linda canção, Lembrança Jamais Esquecida, e depois prosseguiremos com a nossa meditação nesta palavra abençoada do nosso Deus. Ouçamos.

Mas aqui está o mediador de pé, amém. O parente redentor, amém. Mensagem, o quarto selo, parágrafo 180.

pecado separa o homem de Deus. O pecado, ele tira a paz. O pecado, ele causa doenças. O pecado é o causador de toda miséria, toda pobreza, tudo de mal que acontece na vida do homem tem como consequência o pecado. E por isso, meus estimados ouvintes, isso tem que ser tratado de uma forma muito séria mesmo. Porque o pecado, ele passa, ou ele quer, por exemplo, passar desapercebido. E ele quer atribuir a si mesmo a outras qualidades ruins que aparecem na vida do homem. Como, por exemplo, as pessoas dizem hoje: beber é pecado, fumar é pecado, e todas estas coisas, mentir e assim por diante. Todos nós sabemos que estas coisas, elas são realmente atributos do pecado. Mas o pecado realmente não é isto. Não é isto que as pessoas fazem por simplesmente elas não serem crentes. Mas o pecado mesmo é a incredulidade na palavra de Deus, para não aceitar o que Deus veio à terra fazer pelo homem. Então, esta incredulidade tem como consequência, como frutos, estas coisas que nós vemos hoje no mundo de uma forma geral, na vida de homens e mulheres. Agora,

empecilo. O pecado é um empecilo, é uma cerca, é um muro que separa o homem de Deus. Isaías capítulo 59, versículo 1. Eis que a mão do Senhor não está encolhida para que não possa salvar, nem o seu ouvido agravado para que não possa ouvir. Mas as nossas iniquidades, nossos pecados, né, fazem divisão entre nós e o nosso Deus. Então veja bem, como consequência do pecado, então vai desencadeando essa cadeia de fatos na vida do homem, da mulher. Por que que ela, a mulher, faz certas coisas? Por que que o homem faz certas coisas? Certas atitudes, certos comportamentos, mostra que aquele homem não é um crente em Jesus Cristo. Mostra que aquela mulher não é uma crente em Jesus Cristo. Crente, quando eu falo, é crente no sentido da palavra. Quando Jesus falou para Tomé, Tomé, seja crente e não incrédulo. Não uma crença manufaturada em que as pessoas se acostumam a chamar a si mesmo de crente. E você pergunta, olha, diz, não, eu creio em Deus. Então todas as pessoas que você encontra, seria raramente você vai encontrar uma pessoa que fala que não crê em Deus, se identifica como ateu. É muito raro. A maioria, você chega para o homem ali, bêbado, você crê em Deus? Creio. Você chega ali para aquele outro, com cigarro entre os dedos, você crê em Deus? Creio. Você chega para aquela mulher ali, com aquele traje tão indevido, você pergunta, você crê em Deus? Ela diz, creio. Então, todo mundo, mas não se aparta da iniquidade. Não se aparta da iniquidade. Agora, a recomendação da Bíblia é isto: que aqueles que professam o nome de Cristo devem se apartar da incredulidade. Deve se apartar. Se você professa o nome de Cristo, o que que diz o apóstolo São João? Aquele que diz estar nele deve andar como ele andou. Andar como ele andou. Então, e isto é tremendo. Veja bem, ele diz: vede com grande caridade nos tem concedido o Pai. Veja bem, para que fôssemos chamados filhos de Deus, e por isso o mundo não nos conhece, porque não conhece a Ele. Amados, agora somos filhos de Deus, e ainda não é manifestado o que havemos de ser. Mas sabemos que quando Ele se manifestar, seremos semelhantes a Ele, porque assim como Ele é, o veremos. E qualquer que nele tem essa esperança, purifica-se a si mesmo, como também Ele é puro. Aqueles que têm essa esperança, purifica-se a si mesmo, como Ele é puro. Então, Ele continua trazendo algo importantíssimo para nós, o apóstolo São João. E como eu gosto desta palavra tão maravilhosa do apóstolo São João, no capítulo 2, versículo de número 6, ele diz: aquele que diz que está nele também deve andar como ele andou. Irmãos, não vos escrevo mandamento novo, ante o mandamento antigo.

que desde o princípio ouviste. É isso que eu vos estou anunciando. Mas o profeta Isaías então disse: ainda que os vossos pecados... Você sabe que Deus, ele não te condena por pecar. Ele nos condena por não crer.

2, versículo 12, primeira carta de João. Então ele está mostrando para nós que não importa a condição dos nossos pecados, que não existe pecadinho nem pecadão. Pecado é pecado, seja ele vermelho como a escarlata, seja ele como o carmesim, que são vermelho em várias tonalidades, se tornarão como a neve, se tornarão branco como a branca lã. E isto a partir de que momento? A partir do momento em que você aceita o sacrifício sangrento de Jesus Cristo no Calvário. Você olha para a cruz e vê ali um homem morrendo, um homem que nunca fez mal para ninguém, um homem que nunca pecou, mas ele se colocou no meu lugar, e por ter sido colocado no meu lugar, tomado o meu lugar, ele sofreu as consequências que eu, João Mendes, deveria ter tomado. Ele tomou o lugar do ladrão, ele tomou o lugar do revolucionário Barrabás, ele tomou o lugar da meretriz Maria Madalena, ele tomou o lugar do religioso Zaqueu, e quem sabe para ele não era roubo aquilo lá, cobrar a mais dos outros, a mais do que tinha sido ordenado pela lei, ele estava cobrando. Mas quando Jesus entrou na casa dele, aquilo que não lhe incomodava, aquilo que não lhe tirava o sono, e mesmo vir com aquele dinheiro para sua casa, dinheiro mal adquirido, aquilo não lhe tirava o sono, Zaqueu podia deitar e dormir tranquilo. Mas a partir do momento que Jesus entrou na casa dele, então aquilo lhe incomodou, aquilo pesou na sua consciência, e ele disse: eu vou devolver quadruplicado, eu vou dar metade dos meus bens para os pobres, e vou devolver quadruplicado naquilo que eu tenho defraudado alguém. Há muitas coisas não é pecado, e não adianta você querer combater aquilo, tirar aquilo da vida das pessoas, para ela não é, mas deixe Jesus entrar nessa casa, deixe Jesus entrar na sua casa, muitas coisas vão ir para um lato de lixo, o caminhão do lixeiro vai ter mais trabalho para levar muitas imundícias, muitos livros, muitos gibis, muitas revistas pornográficas, vai tudo para o lixo. Se Jesus entrar na sua casa, esses pacotes de cigarro vai para o lixo, esses batons vai para o lixo, esses baralhos vai para o lixo. Oh, se essas coisas malignas, esses esmaltes, essas coisas todas não tem lugar mais na sua casa, vai para a lata de lixo. É só Jesus entrar aí. Ó, você diz: mas eu fui lá na igreja, no tabernáculo, vi isso, vi aquilo. Eu não estou falando do tabernáculo, falando de Jesus entrar na casa. Eu não duvido, tem muita gente que vai lá e que Jesus não entrou ainda na sua casa. Talvez ele vai ter que entrar lá, talvez ele vai ter que fazer uma vistoria lá naquela casa, daquele irmãozinho, daquela irmãzinha, que nem dízimo não entrega, nem as suas ofertas não entrega para Deus, acha que pode ir para o céu, viver de qualquer maneira, não ter responsabilidade com nada, e viver com bem entende. Não é assim. Há regras para o cristão, há regra para a mulher cristã, há regra para o homem cristão, há uma exigência de Deus para a vida dele. Então, ainda que os seus pecados sejam como a escarlata, eles vão tornar branco como a branca lã. Oh, sim. Então ele diz assim: mas aqui está o mediador de pé, amém, parente redentor, amém,
ali de pé.

com o sangue que pode tomar o coração do pecador mais vil e transformá-lo. O mediador está no trono. Sim, Senhor. Então esse programa não está aqui para condenar, porque, como eu já disse, a mensagem de Jesus não condenou nenhuma semente de Abraão. A mensagem de Jesus condenou a semente da serpente. Eram os sacerdotes, eram os religiosos que João Batista confrontou com eles lá nas margens do Rio Jordão e os chamou de raça de víbora. E Jesus falou para eles em São João 8, verso 44: vós tendes por pai o diabo e quereis satisfazer o desejo do vosso pai. Ele foi homicida desde o princípio. Então a mensagem de Jesus condenou eles, mas nunca condenou a mulher do poço, que tinha tido 5 maridos, estava com o 6º. A mensagem de Jesus não condenou ela. A mensagem de Jesus condena o pecado na vida dos seus filhos. Jesus nunca condenou Maria Madalena. Jesus nunca condenou Zaqueu. Jesus não condenou o ladrão crucificado ao seu lado direito, eu creio que é. Quando ele disse: lembra de mim, Senhor, quando entrar no teu reino. Jesus poderia ter dito: você não é digno, você é um ladrão, você praticou muitos roubos, você fez tantas coisas erradas, você tirou pão da boca de criança, roubando seus pais, deixando as crianças com fome. Você tem muito pecado, para você não tem mais jeito. Não, quando vem um arrependimento na vida do homem, não importa o que ele tenha pela frente, os seus pecados são apagados, são desfeitos. Como o profeta mostra nessa mensagem, o homem criou a tinta, e depois do homem criar a tinta, o homem criou o cloro para desfazer a tinta. Então, quando ele precisa desfazer uma tinta, ele coloca ela no cloro e aquela tinta é desfeita. Oh, sim, a única coisa para desfazer o pecado é o sangue de Jesus Cristo. Sangue de bodes, de novilhos, não desfaz o pecado, cobre. Mas o homem vivendo 40, 50 anos, todo mês vindo ao templo oferecer sacrifício pelos mesmos pecados, e aquilo vai só empilhando pecado. É uma camada este ano, é uma camada ano que vem, é outra camada no outro ano, porque o sangue de bodes, novilhos e pombos somente cobria. Então coloca uma camada de pecado deste ano, 2019, mas já tem uma camada do ano 2018, tem outra camada do ano 2017, porque quando o homem foi lá no templo, não saiu aquele pecado, ele ficou coberto ali. Agora tem mais um tanto, cobre mais um tanto, isso vai empilhando. Mas quando vem o sangue de Jesus Cristo, aí João disse: mas se andarmos na luz como ele na luz está, temos comunhão uns com os outros, e o sangue de Jesus Cristo, seu filho, nos limpa e nos purifica de todo pecado. Oh, minha irmã, não gostaria você de se arrepender agora? Não gostaria você de se arrepender agora e entregar sua vida a Jesus Cristo, para que ele apague os seus pecados, para que você seja uma mulher livre para servir a ele? Entrega agora os teus caminhos ao Senhor, entrega a tua vida nas mãos dele, e ele vai sim te ajudar. Ore comigo agora. Ó Senhor Jesus, Pai Celestial, agora eu sei que talvez há pessoas orando juntamente comigo nesse instante e pedindo: Senhor, tenha misericórdia de mim, tenha misericórdia da minha família, da minha casa, Pai. Eu sei que os meus pecados me impedirão de entrar nos céus, me impedirão de entrar na tua glória, no teu céu, Jesus. Eu preciso que o Senhor lembre de mim, que o Senhor me perdoe, que o Senhor ponha as tuas mãos sobre a minha cabeça, cubra-me com teu sangue e me ajude, Senhor. É isso que eu quero, é ter paz na minha vida. Me dê força, me dê graça para resistir o diabo, Senhor, e sujeitar ao Senhor nesta hora, em nome de Jesus Cristo, ó Pai. É a minha oração. Amém, Jesus amado.

bem, meus amados, assim nós vamos chegando ao final de mais um programa, né, aqui por essa emissora, dando graças a Deus por essa maravilhosa oportunidade de poder falar a todos vocês este evangelho do tempo do fim, né? Então Deus vos abençoe, Deus vos guarde, nós voltaremos amanhã para estar junto com todos vocês nesse mesmo horário, aqui por essa mesma emissora, se Deus assim nos permitir. Então, lembra, o nosso telefone para contato é o 996050906. Então anote aí, você põe 9, depois vem de novo 9696, aí vem 05, aí depois 0906. Esse é o nosso telefone. Certo? Combinado? Então Deus te abençoe. Pode ligar para nós ou mandar sua mensagem de texto pelo nosso WhatsApp. Deus vos abençoe, Deus o guarde. E amanhã estaremos juntos pela graça de nosso Senhor e Salvador Jesus Cristo. Fica com essa linda canção, Soli Ferreira cantando, é Caminhada. Deus os guarde, no nome de Jesus. Valeu.

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4: Opa, já tô por aqui, eu mesmo, seu amigo Jorginho Amaral, começando mais um Conexão Sertaneja, nesse fim de semana gostoso, lindo e maravilhoso, de muita alegria e muita música boa, em especial pra você aí do outro lado, tá bom? Chega mais pertinho e bora fazer a festa junto aqui no Conexão, nesse finalzão de semana, que tá começando aqui na sua rádio preferida, vem pro Conexão!
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1: É o Conexão Sertaneja no ar, gente. Aqui sou eu, seu amigo Jorginho Amaral. Daqui a pouquinho tem muito mais pra você.
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2: 12 horas e 18 minutos.
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4: Todos os anos, mais de 2.500 canhotos são mortos pelo uso de produtos destros.
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sexta-feira chegou e a gente traz agora os principais índices econômicos que vão movimentar o mercado e marcar o ritmo deste final de semana. Fique ligado nas cotações das moedas, do agronegócio e nos números que impactam diretamente a economia do Brasil e do mundo. E olha só, o dólar comercial começou o dia em queda. A moeda americana está sendo cotada a R$4,98, registrando baixa de 0,57%. Já o euro também recuou e aparece valendo R$5,82. Para quem acompanha importações, compras internacionais ou até sonha com aquela viagem para fora do país, o mercado amanheceu um pouco mais leve nesta sexta-feira. Agora atenção para outras moedas. O dólar turismo também caiu e está sendo vendido a R$5,18. A libra esterlina aparece cotada a R$6,75. Já o peso argentino segue praticamente zerado na conversão, valendo 0,004. Enquanto isso, o Bitcoin continua chamando a atenção do mercado financeiro. A criptomoeda opera em alta e já chega impressionando com o valor de R$396.991. É dinheiro que não acaba mais. E o agronegócio brasileiro segue forte, movimentando bilhões e puxando a economia do país. O açúcar está cotado a R$96,52 a saca de 50 quilos. O algodão aparece valendo R$4,25 por libra peso. Já o arroz está custando R$61,66 a saca. No setor pecuário, o mercado continua aquecido. O bezerro está cotado a R$3.427 por cabeça. O boi gordo aparece valendo R$346 por arroba, mantendo a atenção dos produtores e frigoríficos em todo o Brasil. E tem mais, o café segue valorizado e chama a atenção no mercado agrícola. A saca está custando R$1.687,47. Já o milho aparece cotado a R$65,35 a saca de 60 quilos. E assim fechamos mais um panorama completo da economia nesta sexta-feira, 15 de maio. Um mercado cheio de movimentações, altas, baixas e oportunidades para quem acompanha cada detalhe do dinheiro no Brasil e no mundo.

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1: Os ursos polares são canhotos, segundo algumas pesquisas comportamentais.

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1: Voltando por aqui no Conexão Sertaneja e na sua companhia sou eu, seu amigo Jardim Amaral, com muito mais sucesso. Vamos de Conexão.
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1: Daqui a pouco eu sigo com você por aqui com muito mais música no nosso Conexão Sertaneja.
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2: São 12:40.
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8: Já voltei no nosso Conexão com muito mais músicas pra você. Bora de Conexão Sertaneja!
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1: É o Conexão Sertaneja no ar, com muita moda gostosa e muita música boa pra você. Daqui a pouquinho tem mais, não saia daí, é rapidão.
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0: 12:56.
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3: Trials Fusion, existe um easter egg de Angry Birds onde o jogador é teleportado e salta exatamente igual ao jogo. Muito foda, véi. O funcionário Dugman da Naughty Dog disse que inicialmente Drake usaria o martelo de Thor em Uncharted 2.
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5: Treinamento adequado. Comece o treinamento do seu pet desde cedo, ensinando comandos básicos e regras de convivência. Se necessário, considere a ajuda de um treinador profissional para lidar com comportamentos indesejados ou para aprimorar as habilidades do seu pet.
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7: A sexta-feira chegou e a gente traz agora os principais índices econômicos que vão movimentar o mercado e marcar o ritmo deste final de semana. Fique ligado nas cotações das moedas, do agronegócio e nos números que impactam diretamente a economia do Brasil e do mundo. E olha só, o dólar comercial começou o dia em queda. A moeda americana está sendo cotada a R$ 4,98, registrando baixa de 0,57%. Já o euro também recuou e aparece valendo R$ 5,82. Para quem acompanha importações, compras internacionais ou até sonha com aquela viagem para fora do país, o mercado amanheceu um pouco mais leve nesta sexta-feira. Agora atenção para outras moedas. O dólar turismo também caiu e está sendo vendido a R$ 5,18. A libra esterlina aparece cotada a R$ 6,75. Já o peso argentino segue praticamente zerado na conversão, valendo 0,004. Enquanto isso, o Bitcoin continua chamando a atenção do mercado financeiro. A criptomoeda opera em alta e já chega impressionando com o valor de R$ 396.991. É dinheiro que não acaba mais. E o agronegócio brasileiro segue forte, movimentando bilhões e puxando a economia do país. O açúcar está cotado a R$ 96,52 a saca de 50 quilos. O algodão aparece valendo R$ 4,25 por libra peso. Já o arroz está custando R$ 61,66 a saca. No setor pecuário, o mercado continua aquecido. O bezerro está cotado a R$ 3.427 por cabeça. O boi gordo aparece valendo R$ 346 por arroba, mantendo a atenção dos produtores e frigoríficos em todo o Brasil. E tem mais, o café segue valorizado e chama a atenção no mercado agrícola. A saca está custando R$ 1.687,47. Já o milho aparece cotado a R$ 65,35 a saca de 60 quilos. E assim fechamos mais um panorama completo da economia nesta sexta-feira, 15 de maio. Um mercado cheio de movimentação, altas, baixas e oportunidades para quem acompanha cada detalhe do dinheiro no Brasil e no mundo.

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0: aí, Arnaldo.
1: Obrigado.
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0: e 20 minutos.
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2: Toda mudança positiva, todo salto para um nível maior de energia e consciência envolve um ritual de passagem. A cada subida para um degrau mais alto na escada da evolução pessoal, devemos atravessar um período de desconforto, de iniciação. Eu nunca conheci uma exceção.
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4: A Jaguar surpreendeu o mundo do automobilismo ao apresentar nessa quinta-feira, em Mônaco, o seu novo carro elétrico de luxo de quatro portas, o Type 01 Road Car. A revelação acontece às vésperas da rodada dupla da Fórmula E no Principado, um cenário perfeito para a marca destacar sua visão de futuro e tecnologia. O Type 01 é um GT elétrico que promete combinar performance e sofisticação, e sua estreia em um evento tão prestigiado como o E-Prix de Mônaco reforça o compromisso da Jaguar com a eletrificação e a inovação no universo automotivo. Fique ligado para mais detalhes sobre este lançamento que une o luxo das ruas com a vanguarda das pistas.
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9: E aí, tá curtindo, tá gostando? Bora continuar com o nosso Conexão? Vem mais música por aí, vem! Então bora cantar, turma!
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10: Jorge, Matheus.
11: Obrigado, Hugo, tamo junto, cara.
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1: Ah, daqui a pouco tem mais, hein, gente? Não saia daí que o Conexão volta já.
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2: 13 horas e 34 minutos.

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0: O Nelson me pergunta o seguinte: o que é um boga? Boga? Olha, um boga depende muito do seu jeito de pronunciar e de falar, né? Porque no meu saber, boga é o vulgo, né? O dito cujo, o ané, né? O ané, diz o ané, né? O ané é a mesma coisa, não preciso explicar direito, você já entendeu o que eu quis falar, amigo.
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0: E o Roberto pergunta o seguinte: seu Toby, o que é um estrógono? O estrógono não é nada mais, não é nada menos que o par de chifre que tem em sua cabeça. Então, se eu fosse você, eu daria uma olhada de frente ao espelho. Aí, automaticamente, tu vai ver as tuas gaias, lindas gaias, né, gaianáticas, que tua esposa pôs em tua cabeça, viu?
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0: queima a rosca.
1: É, um abraço aí pra todos os padeiros que queima a rosca. Um abraço também pra aqueles que não queimam, que deixa a rosca boa toda, né? Sem estar nenhum queimado. É, a todo mundo e a mulher, seu Raimundo, muito obrigado pela audiência. Você que está na sua residência, você que está no seu carro, você que está aí na praça, seja onde for. Muito obrigado pela tua audiência, pela tua sintonia. Por estar ouvindo essa besteira, velho, besta, besteirada, besteirífica, velho.
2: O seu nome já está no ar, é desse vaculeirado. Esse.
1: É, e agora eu preciso ir ali. Quando voltar, incrivelmente, estarei de volta.
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4: Gente, o senhor não é o doutor Jurandir Santos da Silva Pereira Peixoto, advogado da Peixopinto Associados?
5: Sim, sou eu.
4: O senhor não se lembra de mim? Sou Genivaldo, fui porteiro por 1 mês e 12 dias lá no prédio que o senhor tem escritório.
5: Ah, agora sim me lembro. Como vai?
4: Levando a vida, né, doutor? Tô trabalhando na limpeza aqui do cemitério, mas olha, eu gostava tanto de trabalhar lá. Só saí porque o chefe dos porteiros, Rosemar, que todo mundo conhece lá como Buchada, que era considerado um irmão pra mim, me deu uma pecheirada nas costas.
5: Uma facada?
4: Sim, doutor, mas não é do jeito que o senhor tá pensando, não. Me deu uma pecheirada nas costas porque puxou meu tapete. Porque ele não é homem pra me dar uma pecheirada de verdade, porque se ele vier,
5: Ok, Genivaldo, é que eu estou com um pouco de pressa.
4: Tudo bem, doutor, mas o senhor tá fazendo o que aqui no cemitério?
5: Vim visitar um grande amigo que faleceu há pouco, olha aí. Aqui jaz um homem honesto e advogado competente.
4: Oxente, doutor. Não sabia que estava enterrando duas pessoas na mesma cova.
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9: É o Conexão Sertaneja no ar, só sucesso, só música boa. Daqui a pouquinho tem muito mais pra você.
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1: Conheço um velho ditado que é do tempo do Zagaio. Diz que um pai trata 10 filhos e 10 filhos não tratam o pai. Sentindo o peso dos anos, sem poder mais trabalhar,

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1: A gente queria agradecer a presença de cada um de vocês. Obrigado pelo carinho, obrigado pela amizade de vocês. É muito prazeroso, muito gratificante tudo que tem acontecido nas nossas vidas. E eu fico feliz demais de ter tanto amigo assim, tantas pessoas que gostam do nosso trabalho, gostam de mim, aprenderam a gostar do Guilherme. Uma salva de palmas pra vocês. Céu Guilherme no pelo ao vivo, Guilherme.
2: Obrigado, gente.
1: Esse DVD vai pro seu vovô, né, cara?
2: Isso aí.
1: Bora. Nós.

Muita gente não sabe o quanto é difícil você trabalhar com música hoje, mas isso aqui está sendo feito com muita verdade, muito carinho. E a nossa essência, o que a gente gosta de cantar, o que a gente ouve até hoje. Mais uma vez, obrigado vocês, uma salva de palmas, vocês foram foda. Obrigado, gente. Ei! Valeu, gordão.

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1: Terminando por aqui mais um Conexão Sertaneja nesse finalzão de semana super gostoso. Bom final de semana pra você, muito obrigado a você pela companhia. Aproveite muito o seu fim de semana e, claro, sempre junto aqui na sua rádio com Conexão Sertaneja, viu, gente? Até mais, tchau, tchau!

0: obrigado, muito obrigado.
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2: 13 horas e 56 minutos.
3: Dicas de saúde. O peso corporal é um indicador importante da sua saúde e pode influenciar significativamente o risco de desenvolver uma série de condições médicas, incluindo doenças cardíacas, diabetes tipo 2 e certos tipos de câncer. Ao monitorar regularmente seu peso e acompanhar qualquer alteração ao longo do tempo, você pode identificar precocemente padrões preocupantes e tomar medidas preventivas para manter um peso saudável.
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0: Né, moçada? Obrigado, Roberto Ronaldo.
1: Parabéns, Cristiano. Obrigado. Que Deus abençoe esse projeto. Deus abençoe a sua carreira. Eu tenho certeza que você é um cara muito iluminado. Repertório tá maravilha, a galera tá bonita. Se bora continuar agitado assim, né? Pra ficar bonito.
2: Valeu, obrigado. Cristiano.
1: Obrigado pela satisfação de
0: tchau, gente. Tchau, beijo. Vocês aqui. Tchau, valeu.
3: Obrigado, gente. Ave Maria.

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4: Todo mundo tira sarro com o gordo, por que será, né? Tava aí na frente do teatro, o cara falou assim: ô Ari, tá gordo, hein? Que barriga, hein? Que barriga, hein? Quanto tempo faz que você não vê seu pinto? Eu falei, faz tempo que eu não vejo, agora sua mãe vê toda noite, falei. Também engrossei também. O gordo e fogo, é. Todo mundo tira sarro. Uma vez tava comendo uma mulher, ela falava assim: ai, ai, ai. Eu falei, você tá gozando? Ela falou, não, você é muito pesado.
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1: MF Felipe Amorim, a galera que tá com card em dia, tamo junto, hein?

0: Yes.
1: Sessenta minutos.
2: Bloquinho, meu porcento. Entra!

0: vocês com essa voz potente.
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1: É uma honra, um privilégio, um sonho. Vamos cantar.
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2: 14:59.
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5: Opa, estamos chegando com mais uma edição do seu Caldeirão Musical no clima do seu final de semana bom demais, hein? Eu sou o Danilo Reis, fazendo companhia aqui nessa programação maravilhosa desta rádio top de audiência com muita música bacana pro seu final de semana. Bora lá iniciar nossa programação com o som de James Miraz aqui no Caldeirão Musical. Mete volume, já está no ar a nossa programação de final de semana, animando com muita música boa pra vocês. Dá um grauzinho no seu rádio, que aqui só toca musical no Caldeirão. We'll be right back.

0: Priscila Senna maravilhosa.
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2: Não sai daí, meus amigos. O intervalo é super rápido.
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4: 15 horas e 18 minutos.
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7: A terra era sem forma e vazia. Trevas cobriam a face do abismo. E o Espírito de Deus se movia sobre a face das águas. Foi então que ele disse: que haja luz. E a luz começou a existir. A luz do mundo torna tudo visível e nos permite ver o caminho. Nós também podemos ser luz para o mundo. Somos filhos de Deus, por isso vivemos na luz e podemos mostrar a luz a outras pessoas que ainda estão na escuridão. Por mais que vivamos em um mundo cheio de maldades, Deus nos abençoa todos os dias de muitas maneiras. Ele nos deu uma natureza maravilhosa para admirar, o ar para respirar, uma família. No entanto, sabemos que muitas pessoas não conseguem enxergar as coisas dessa maneira. Elas até acreditam em Deus e reconhecem que Ele enviou Jesus para nos salvar, mas não desfrutam da vida, pois pensam que Cristo veio somente para condenar suas más ações, sendo que é justamente o contrário. Ele veio para nos ajudar a não cometê-las mais. Essa luz é tão forte que às vezes nós queremos fugir dela para que ninguém veja os nossos pecados e a nossa sujeira interior. Então ficamos no escuro, no esconderijo da alma, e nunca somos iluminados por ela. Escute aqui, Deus enviou seu filho ao mundo não para condenar o mundo, mas para que esse fosse salvo por meio dele. Quem nele crê não é condenado, mas quem não crê já está condenado, por não crer no nome do Filho unigênito de Deus. A luz veio ao mundo, mas os homens amaram as trevas, e não a luz, porque as suas obras eram más. Quem pratica o mal odeia a luz, e não se aproxima da luz, temendo que as suas obras sejam manifestadas. Mas quem pratica a verdade vem para a luz, para que se veja claramente que as suas

obras são realizadas por intermédio de Deus. Jesus nos mostrou que ele é o único meio de salvação e se acreditarmos nele, teremos a vida eterna. Porém, muitos recusam esse convite e continuam na escuridão. Ele respeita a nossa escolha, o nosso sim ou não. Esse maior desejo é que nos arrependamos de nossos pecados e deixemos que ele ilumine todas as áreas de nossas vidas. Mas há também muitas pessoas que não conseguem enxergar que a vida com Jesus pode ser uma bênção. E isso acontece porque tudo tem sido difícil para elas. E para falar a verdade, eu as entendo muito bem, afinal, como elas dirão que seguir a Cristo é maravilhoso se estão cheias de problemas? Mas Deus não quer ver seus filhos na escuridão, e por isso ele enviou Jesus para nos guiar. Mesmo em situações onde parece não haver saída, Jesus disse: eu sou a luz do mundo. Quem me segue nunca andará em trevas, mas terá a luz da vida. Cristo nos oferece uma vida cheia de paz, confiança e tranquilidade. Se escolhermos caminhar ao seu lado, seguir a Jesus não significa que a escuridão nunca irá se aproximar de nós. As dificuldades virão, mas encarar esses momentos com Cristo é muito mais fácil, pois sabemos que sempre haverá algo de bom para aprendermos e que Deus fará tudo para cooperar para o nosso bem. Você está triste, desanimado, angustiado, não consegue enxergar uma saída? Sente que sua vida está na escuridão? Então chegou a hora de você tomar uma atitude, chamar Jesus para estar ao seu lado, pois aquele que anda com o mestre tem a luz da vida e consegue caminhar firme, mesmo nos momentos difíceis. Jesus não andava tropeçando como muitos hoje. Ele era guiado pela luz do Espírito Santo e não por emoções ou achismos. Quando ele disse que precisaria voltar à Judeia para anunciar o reino de Deus, os discípulos se desesperaram, pois da última vez aquele povo quase o apedrejou por suas palavras duras. Mas Jesus não era influenciado pelas pessoas, circunstâncias e nem pelos seus sentimentos. Ele ouvia a voz do Espírito Santo e obedecia, mesmo que isso custasse a sua própria vida, pois ele sabia por que tinha vindo ao mundo: fazer a vontade do Pai.

0: caminho do justo é como a luz da alvorada, que brilha cada vez mais até a plena claridade do dia. Mas o caminho dos ímpios é como densas trevas. Nem sequer sabem em que tropeçam.
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A quantidade de empregos formais no Brasil cresceu 5% em 2025 em relação ao ano anterior, de acordo com os dados da RAIS, que é a Relação Anual de Informações Sociais. Foram 2 milhões e 800 mil novos vínculos. Com isso, o estoque ficou perto de alcançar 60 milhões de vagas formais ativas. Os números foram divulgados nesta quarta-feira pelo Ministério do Trabalho e Emprego. A RAIS consolida as informações do E-Social, enviadas por empregadores. As empresas do setor privado responderam por 2/3 dos vínculos de trabalho. Na sequência, o setor público e as organizações sem fins lucrativos. Esse crescimento foi mais intenso nas regiões Nordeste e Norte, que viram um crescimento de 10% nas vagas abertas. E aí, os estados que mais se destacaram foram Amapá, Piauí, Alagoas e Paraíba. E todos os setores econômicos apresentaram uma variação positiva, especialmente o setor de serviços, que teve quase 2,5 milhões de empregos gerados no ano passado.

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2: O Nelson me pergunta o seguinte: o que é um boga?
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2: Olha, um boga depende muito do seu jeito de pronunciar e de falar, né? Porque no meu saber, boga é o vulgo, né? 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

0: queima a rosca.
1: É, um abraço aí pra todos os padeiros que queima a rosca. Um abraço também pra aqueles que não queimam, que deixa a rosca boa toda, né? Sem dar nenhuma, nem queimado. É, a todo mundo e a mulher do seu Raimundo, muito obrigado pela audiência. Você que tá na sua residência, você que está no seu carro, você que está aí na praça, seja onde for. Muito obrigado pela tua audiência, pela tua sintonia. Por estar ouvindo essa besteira, velho, besta, besteirada, besteirífica, velho.
2: O seu nome já está no ar, é desse vaculeirado. Esse, desse, desse.
1: É, e agora eu preciso ir ali. Quando voltar, incrivelmente, estarei de volta.
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0: Quem é o erro?
1: Vocês.
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1: Já já, a gente volta com muito mais músicas aqui no seu Caldeirão Musical.

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1: Todos os anos, mais de 2.500 canhotos são mortos pelo uso de produtos destros.
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A quantidade de empregos formais no Brasil cresceu 5% em 2025 em relação ao ano anterior, de acordo com os dados da RAIS, que é a Relação Anual de Informações Sociais. Foram 2 milhões e 800 mil novos vínculos. Com isso, o estoque ficou perto de alcançar 60 milhões de vagas formais ativas. Os números foram divulgados nesta quarta-feira pelo Ministério do Trabalho e Emprego. A RAIS consolida as informações do E-Social, enviadas por empregadores. As empresas do setor privado responderam por 2/3 dos vínculos de trabalho. Na sequência, o setor público e as organizações sem fins lucrativos. Esse crescimento foi mais intenso nas regiões Nordeste e Norte, que viram um crescimento de 10% nas vagas abertas. E aí, os estados que mais se destacaram foram Amapá, Piauí, Alagoas e Paraíba.

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1: 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Entenda para onde seu dinheiro está indo e quais são suas expectativas de quitação de dívidas e formas de diminuir gastos.
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2: Quis uma mensagem, eu só tenho 10 minutos.

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1: Opa, de volta no seu cadeirão, abrindo mais uma hora aqui no seu espaço de comunicação. Danilo Reis fazendo companhia durante duas horas aqui na sua rádio favorita, é claro, né?
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0: e muito mais sons aqui no seu caldeirão musical. Não sai daí, o intervalo é rapidinho, meu amigo. Segura aí! 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
3: Seis horas e 21 minutos.
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6: A Jaguar surpreendeu o mundo do automobilismo ao apresentar nessa quinta-feira em Mônaco o seu novo carro elétrico de luxo de quatro portas, o Type 01.

0: Road Car. A revelação acontece às vésperas da rodada dupla da Fórmula E no Principado, um cenário perfeito para a marca destacar sua visão de futuro e tecnologia. O Type 01 é um GT elétrico que promete combinar performance e sofisticação, e sua estreia em um evento tão prestigiado como o E-Prix de Mônaco reforça o compromisso da Jaguar com a eletrificação e a inovação no universo automotivo. Fique ligado para mais detalhes sobre este lançamento que une o luxo das ruas com a vanguarda das pistas.
1: Sexta-feira chegou e a gente traz agora os principais índices econômicos que vão movimentar o mercado e marcar o ritmo deste final de semana. Fique ligado nas cotações das moedas, do agronegócio e nos números que impactam diretamente a economia do Brasil e do mundo. E olha só, o dólar comercial começou o dia em queda. A moeda americana está sendo cotada a R$ 4,98, registrando baixa de 0,57%. Já o euro também recuou e aparece valendo R$ 5,82. Para quem acompanha a importações, compras internacionais ou até sonha com aquela viagem para fora do país, o mercado amanheceu um pouco mais leve nesta sexta-feira. Agora atenção para outras moedas. O dólar turismo também caiu e está sendo vendido a R$ 5,18. A libra esterlina aparece cotada a R$ 6,75. Já o peso argentino segue praticamente zerado na conversão, valendo 0,004. Enquanto isso, o Bitcoin continua chamando a atenção do mercado financeiro. A criptomoeda opera em alta e já chega impressionando com o valor de R$ 396.991. É dinheiro que não acaba mais. E o agronegócio brasileiro segue forte, movimentando bilhões e puxando a economia do país. O açúcar está cotado a R$ 96,52 a saca de 50 quilos. O algodão aparece valendo R$ 4,25 por libra peso. Já o arroz está custando R$ 61,66 a saca. No setor pecuário, o mercado continua aquecido. O bezerro está cotado a R$ 3.427 por cabeça. O boi gordo aparece valendo R$ 346 por arroba, mantendo a atenção dos produtores e frigoríficos em todo o Brasil. E tem mais, o café segue valorizado e chama a atenção no mercado agrícola. A saca está custando R$ 1.687,47. Já o milho aparece cotado a R$ 65,35 a saca de 60 quilos. E assim fechamos mais um panorama completo da economia nesta sexta-feira, 15 de maio. Um mercado cheio de movimentações, altas, baixas e oportunidades para quem acompanha cada detalhe do dinheiro no Brasil e no mundo.

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2: 16 horas e 38 minutos.
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3: Todo mundo tira sarro com o gordo, por que será, né? Tava aí na frente do teatro, o cara falou assim: ô Ari, tá gordo, hein? Que barriga, hein? Que barriga, hein? Quanto tempo faz que você não vê seu pinto? Eu falei, faz tempo que eu não vejo, agora sua mãe vê toda noite. Também engrossei também. O gordo é fogo, é? Todo mundo tira sarro. Uma vez tava comendo uma mulher, ela falava assim: ai, ai, ai. Eu falei, você tá gozando? Ela falou, não, você é muito pesado.
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5: 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Reserve um momento para colocar no papel todos os seus gastos diários, semanais e mensais, para ter clareza sobre suas despesas. Entenda para onde seu dinheiro está indo e quais são suas expectativas de quitação de dívidas e formas de diminuir gastos.
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9: Ai, ai, deixa eu sentar aqui do lado dessa mulher. Crem, Deus Pai, você é a mulher mais feia que eu já vi na vida.
10: E você que é o cara mais bêbado que eu já vi na vida, hein? Hã?
9: 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Amanhã cedo eu já tô curado. Agora a sua feiura é eterna aí.
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4: São Francisco. 17:19.
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0: 18:17.
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0: 18:21.
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Queremos agradecer esse grande talento da música sertaneja que aceitou o convite para cantar com a gente. Obrigado, Barreirito, o cantor das andorinhas. E vamos nós, irmão!

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0: 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São
1: 18:47. 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

0: 19h02.
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2: São Francisco. 19h04.
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0: 19 horas e 7 minutos.
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0: 19:24.
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1: 19 horas e 56 minutos.
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